0: Fantomel com Damandu. Você ouviu também aqui no Gás. Ableface com Wish You Were Here. Morten com Hollow. Gabri Ponte, He's a Pirate. Mike Williams com Satisfy. E a música que abriu o segundo set foi Sounds of Silent de Rising to the Night. Boa, né? E já já tem mais Gás. Só tá começando.
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4: 9 e

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1: 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Encerrando o terceiro set aqui do Gás. Você ouviu também Vedra com Someone Else, Anima com Hypnotized, Renan Leite, descobridor dos Sete Mares, clássica do Tim Maia. E a música que abriu o terceiro set foi Find Me, de Erosin Sebi. E já tem mais Gás Total, que tá bom demais, hein? Não sai daí não.
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1: Gás Total de volta, set número 4, começa com Turn Me On, som de Return.

0: Essa é Mabel, Good Luck. Encerrando o set número 4 do Guys. Rolou também Miyeri com Beatball Coldplay, Him from the Weekend, Avicii com My Feelings for You. E a música que abriu o set número 4 foi Turn Me On, som de Return. E já já tem mais Guys, porque não acabou ainda não.
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6: 9:43.

0: Esse é o Alok com Deep in Your Love. Última do set, número 5 aqui no Gás. Você ouviu também Steve Kreider com Holland, James Hype, Waterfalls, Lost Frequencies com Head Down, Project Futurist, EDM com Ghostbusters. E a música que abriu o set, número 5, foi Sunlight de Noni. E já já tem mais gás pra você. Não sai daí não.
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7: 10 e 4.
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0: Gás Total de volta. Sete, número 6, começa com Follow.

0: Bom, som de Dub Dogs e Bruno B, algo parecido. Você ouviu também Pegu com Nananá, Bascar com Poison, Jax Jones, Where Did You Go, Armin Van Buren com Set Me Free, Rihanna com Where Have You Been e a primeira Super High, Following the Sun. E acabou. Esse foi o Gás Total. Muito obrigado pela sua audiência e até a próxima semana. Passa rápido, 7 dias só. Tudo de bom? Até a próxima, fica na paz e até o próximo Gás. Tchau, tchau.
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2: 10:51.

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0: do Max Moura Cristiano. Valeu, Campo Grande!
1: Não der, beleza, satisfação imensa ter você, meu bonito parceiro. Demais, cara. Muito obrigado, viu?
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5: 11:41.

0: Henrique e Juliano.
1: Olha o Thiago.
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0: Muito bom. Obrigado, meninos.
1: Valeu, meus parceiros. Que Deus abençoe muito vocês aí nessa caminhada. Muito sucesso.
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2: Meia-noite e quatro.

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2: Meia-noite 31.

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2: Meia-noite e 58.

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1: É o Silveira no piano.

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0: Vale do Henrique Diego, vale do Denis.
1: É tudo nosso e nada deles. Que delícia.
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5: 1:22.

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6: 4h22.

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2: 4h41.

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5: 4:58.

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3: 5:15.

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2: 5:31.

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3: 6 e 4.

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3: 6h25.

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3: 6:43.

0: 16h50.
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6: Olá, tudo bem? Tô na área, tô chegando. Eu sou Luiz Fernando e tá começando por aqui o Top 30. Nossa parada semanal com as 30 mais da semana, é claro. Começando com Rafa e João Gomes. Tadinha.

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0: Guilherme Benuto e Panda, eu duvido, posição 27. Você ouviu também Fred e Fabrício, prova de resistência, BTS com Swim. E a música que abriu o Top 30, posição de número 30, Rafa e João Gomes, Tadinha. Já já tem mais Top 30 aqui, rapidinho, já volto.
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10: 7 e 6.
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0: A 30 tá de volta, agora tem Zé Elias e Gustavo Lima. Volte, amor, posição 26.
1: 26ª posição.

0: 25ª posição.
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0: Panda.
1: Felipe Araújo e Panda, ponto G, 23ª posição. Rolou também Murilo Ruf, Deixa Eu, Danilo e Davi com Apaga, Apaga, Apaga. E na posição 26, Zé Elias e Gustavo Lima, Volte Amor. E já já tem mais Top 30 pra você aqui,
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1: Tá?
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11: 7h23.
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1: Top 30 tá de volta. Agora tem Natan e Zé Vaqueiro. Aproveita que eu tô obrigado. Posição de número 22.
14: 22ª posição.
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0: Pede Fabrício, te amar meu talento, 19ª da semana. Você ouviu também Danilo e Davi, não mexe nas minhas gavetas. Taylor Swift é a música que faz parte da trilha sonora de Toy Story 5, I Knew It, I Knew You. E na posição 22 ficou Natan e Zé Vaqueiro, Aproveita Que Eu Tô Obrigado. E já já tem mais Top 30 pra você, eu já volto, tá?
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8: 7:36.
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0: Top 30, de volta, 18ª da semana. Me fala qual necessidade.
11: 18ª posição.
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0: Felipe Rodrigo ignora a 15ª posição. Você ouviu também João Neto e Frederico Panda e Mariana Fagundes, Toca Aquela, Malcolm Todd com Earrings. E na 18ª posição, E Fala Qual Necessidade, Henry Freitas. E já já tem mais Top 30, eu já volto.
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9: 7h48.
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0: Top 30 está de volta. 14ª posição, Henrique Castro e Grupo Menos é Mais. Nem pagando.
13: 14ª posição.

0: Olivia Rodrigo com The Cure, 11ª da semana. Você ouviu também Zé Neto e Cristiano, Fama de Louco. Toca Aquela, Tawane, Breno Major e Som de Faculdade, Eu Te Esperarei, na 14ª posição. Henrique Castro e Grupo Menos é Mais, Nem Pagando. E já já tem mais Top 30 pra você aqui, tá?
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5: 8 e 5.
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8: 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Top 30 tá de volta. Agora tem Ana Castela na 10ª posição. É que eu não te esqueci.
9: 10ª posição.

0: Ariana Grande com Hey That I Made You Love Me, sétima posição. Oitava, Saudade Estranha de Murilo Huff. A nona, tema da Copa da Shakira com Burna Boy, Die Die. E na décima posição, Ana Castela, É Que Eu Não Te Esqueci. E não esquece não, já já tem mais Top 30 aqui.
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6: 8:21.
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11: Top 30 está de volta. Sexta posição, Corpo Nu, Panda e MJ Records.
12: Sexta posição.

0: Zé Neto e Cristiano, Cadeira Cativa. Terceira posição, você ouviu também aqui na parada, Olivia Rodrigo com Stupid Song. Na quarta posição, Júnior e César, Cheiro de Culpado. E na sexta posição ficou Panda e MJ Records, Corpo Nu. Uma rápida pausa e na volta tem a vice, a grande campeã da semana.
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9: 8:37.
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0: Top 30 de volta, segunda posição, Geninho e Mariana Fagundes, Peão Todo Tatuado.
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0: Banda MJ Records, eu te seguro. A mais tocada, primeiríssimo lugar. Na segunda posição aqui no Top 30, Geninho e Mariana Fagundes, Peão Todo Tatuado. E acabou. Mas não fica triste, não. Semana que vem tem mais Top 30 aqui com seu amigo Luiz Fernando. Muito obrigado pela sua audiência. Tudo de bom e até a próxima. Tchau, tchau.
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13: 8h45.
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17: Queridos irmãos e irmãs, sejam muito bem-vindos a mais um programa Luz na Rede. Sou o Padre Luiz Henrique, da Paróquia Nossa Senhora do Rosário, em Japaraíba, e é uma alegria chegar até você pelos meios de comunicação da Diocese de Luz e pelas rádios que acompanham este momento de fé, oração e reflexão da Palavra de Deus. Hoje, o Evangelho de Mateus, capítulo 10, 26 a 33, nos apresenta Jesus preparando os discípulos para a missão. Sabendo das dificuldades, perseguições e inseguranças que eles enfrentariam, o Senhor repete várias vezes uma expressão muito importante: não tenhais medo. O medo faz parte da experiência humana. Muitas vezes, temos medo de assumir nossa fé, medo das críticas, medo das dificuldades e até medo de responder ao chamado de Deus. Mas Jesus recorda aos discípulos que eles não estão sozinhos. O Pai cuida de cada detalhe da vida de seus filhos. Até os cabelos de vossa cabeça estão todos contados, diz o Senhor. É a certeza de que Deus acompanha, sustenta e fortalece aqueles que colocam em missão. Esse evangelho também nos convida a olhar para a dimensão vocacional da vida cristã. Toda vocação nasce de um chamado de Deus e exige confiança. Ninguém se torna discípulo apenas por suas capacidades humanas. É a graça de Deus que sustenta a missão. Jesus continua chamando homens e mulheres para sua messe. Sacerdotes, religiosos, missionários, seminaristas e também tantos leigos comprometidos com a evangelização em suas comunidades, famílias e ambientes de trabalho. O Senhor continua repetindo ao coração de cada vocacionado: não tenhais medo. Ao mesmo tempo, este evangelho nos recorda que toda a igreja deve rezar e cuidar das vocações. Uma comunidade que reza pelas vocações ajuda a despertar corações disponíveis para servir ao reino de Deus. E onde existem pessoas generosas que respondem ao chamado do Senhor, o evangelho continua chegando aos corações feridos e necessitados de esperança. Jesus também nos convida ao testemunho corajoso da fé. Todo aquele que se declarar a meu favor diante dos homens, também eu me declararei em favor dele diante do meu Pai. O discípulo missionário é chamado a anunciar Cristo com palavras, mas principalmente com a própria vida, através da caridade, da fidelidade e do amor. Que esta palavra fortaleça todos aqueles que estão discernindo sua vocação e anime cada um de nós a viver com coragem a missão que Deus nos confia. Que nunca nos deixemos dominar pelo medo, mas confiemos sempre na presença e no cuidado do Senhor. Louvemos e agradecemos a Deus pela vida e vocação do diácono Mateus Murato, que no sábado, do dia 20 de junho, na cidade de Bom Despacho, entrega sua vida inteiramente a Deus, recebendo, pelas orações e imposições das mãos do nosso bispo, o sacramento da ordem. A você, que acompanhou mais um programa Luz na Rede, o nosso abraço fraterno. E São Rafael Arcanjo, padroeiro de nossa diocese, interceda por você e sua família. E que a bênção de Deus Todo-Poderoso, Pai, Filho e Espírito Santo, venha sobre vós, sua família e permaneça para sempre. Amém.
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1: Irmãos e irmãs, é bom estarmos aqui nesta casa do Senhor, celebrando o mistério pascal de Jesus Cristo, seu bendito Filho, que está presente no meio de nós. Em sua palavra, Cristo nos enche de esperança e força, expulsando todo medo e desânimo, pois seu amor venceu as forças do mal. Celebremos este dia santo com total confiança e profunda ação de graças. De pé, iniciemos cantando.

0: O Senhor é a força do seu povo, é a fortaleza de salvação do seu ungido. Salvai vosso povo, Senhor, abençoai vossa herança e governai-a pelos séculos. Em nome do Pai, do Filho e do Espírito Santo.
1: Amém.
0: Amém. Irmãos e irmãs, presente aqui na Igreja Matriz, Nossa Senhora das Dores, bom dia.
1: Bom dia.
0: Bom dia àqueles que rezam conosco pelas ondas da Rádio Transativa. Que Deus da misericórdia que nos acolhe para celebrarmos a Eucaristia, que é o sacramento da plenitude do amor de Deus para conosco, revelado em nosso Senhor Jesus Cristo, esteja sempre convosco.
1: Bendito seja Deus que nos reuniu no amor de Cristo.
0: Para celebrarmos com dignidade os santos mistérios da nossa redenção, reconheçamos pecadores, necessitados da misericórdia do Pai e peçamos perdão.

0: Deus, Pai Todo-Poderoso e rico em misericórdia, tenha compaixão de nós, perdoe os nossos pecados e nos conduz à vida eterna.
1: Amém.

0: Irmãos e irmãs, rezemos. Apresentemos ao Senhor as nossas intenções, as intenções para a nossa celebração. Primeiramente, as que nos foram pedidos para rezarmos por elas, mas também a que cada um temos no nosso coração. Concedei-nos, Senhor, a graça de sempre temer e amar vosso santo nome, pois nunca cessais de conduzir os que firmais solidamente no vosso amor. Por nosso Senhor Jesus Cristo, vosso Filho, que é Deus, e convosco vive e reina na unidade do Espírito Santo, por todos os séculos dos séculos.
1: Amém. Amém. Irmãos e irmãs, somos encorajados pela palavra de Deus. Acolhamos sua força com toda a ternura do coração.
2: Leitura do livro do profeta Jeremias. Jeremias disse: eu ouvi as injúrias de tantos homens e os vi espalhando medo em redor. Denunciai-o, denunciemo-lo. Todos os amigos observavam minhas falhas. Talvez ele cometa um engano e nós poderemos apanhá-lo e desforrar-nos dele. Mas o Senhor está ao meu lado como forte guerreiro. Por isso, os que me perseguem cairão vencidos. Por não terem tido êxito, eles se cobriram de vergonha. Eterna infâmia, que nunca se apaga. Ó Senhor dos exércitos, que provas o homem justo e vês os sentimentos do coração, rogo-te, me faças ver tua vingança sobre eles, pois eu te declarei a minha causa. Cantai ao Senhor, louvai o Senhor, pois ele salvou a vida de um pobre homem das mãos dos maus. Palavra do Senhor.

Leitura da Carta de São Paulo aos Romanos. Irmãos, o pecado entrou no mundo por um só homem. Através do pecado entrou a morte. E a morte passou para todos os homens, porque todos pecaram. Na realidade, antes de ser dada a lei, já havia pecado no mundo. Mas o pecado não pode ser imputado quando não há lei. No entanto, a morte reinou desde Adão até Moisés, mesmo sobre os que não pecaram, como Adão, o qual era a figura provisória daquele que devia vir. Mas isso não quer dizer que o dom da graça de Deus seja comparável à falta de Adão. A transgressão de um só levou a multidão humana à morte, mas foi de modo bem superior que a graça de Deus, ou seja, o dom gratuito concedido através de um só homem, Jesus Cristo, se derramou em abundância sobre todos. Palavra do Senhor.

0: O Senhor esteja convosco.
1: Ele está no meio de nós.
0: Proclamação do Evangelho de nosso Senhor Jesus Cristo segundo Mateus.
1: Glória a vós, Senhor.
0: Naquele tempo, disse Jesus a seus apóstolos: não tenhais medo dos homens, pois nada há de encoberto que não seja revelado, e nada há de escondido que não seja conhecido. O que vos digo na escuridão, dizei-o à luz do dia. O que escutais ao pé do ouvido, proclamai-o sobre os telhados. Não tenhais medo daqueles que matam o corpo, mas não podem matar a alma. Pelo contrário, temei aquele que pode destruir a alma e o corpo no inferno. Não se vendem dois pardais por algumas moedas? Sem o consentimento. No entanto, nenhum deles cai no chão sem o consentimento do vosso Pai. Quanto a vós, até os cabelos da vossa cabeça estão todos contados. Não tenhais medo. Vós valeis mais do que muitos pardais. Portanto, todo aquele que se declarar a meu favor diante dos homens, também eu me declararei em favor dele diante do meu Pai que está nos céus. Aquele, porém, que me negar diante dos homens, também eu o negarei diante do meu Pai que está nos céus. Palavra da salvação.
1: Glória a vós, Senhor.
0: Pois bem, meus caros irmãos, queridas irmãs, inicia a nossa celebração lembrando, né, que aqui nos reunimos para celebrar a Eucaristia, que é o sacramento da plenitude do amor de Deus para conosco, que nos é revelado em Cristo. Mas eu gosto sempre de dizer, mas e até que ponto nós temos consciência disso, né? Até que ponto que de fato nós entendemos esse grande amor de Deus, né, por cada um de nós que nos é revelado em Cristo. E celebramos isso, atualizamos conforme os estudiosos, né, cada vez que celebramos a Eucaristia. E é interessante, né, olha para vocês verem como que a gente iniciou a nossa celebração, cantando, né, e que afirmação bonita. O que, que nós cantamos mesmo? Ó Pai, somos nós
2: o povo eleito.
0: O povo eleito que Cristo veio
2: reunir.
0: Somos nós o povo eleito, né? E Cristo nos elegeu para quê? Aliás, não foi o Cristo, foi o Pai, né? Elegeu cada um de nós. E aí a gente vê a importância e o significado do nosso batismo, né? Eu costumo dizer muito assim, é interessante, né? Porque às vezes, de vez em quando chega alguém para a gente e lamenta, né? Padre, eu tenho muita vontade de ajudar nas coisas, mas a gente não tem muita oportunidade, não. A gente não é convidado. E aí eu pergunto assim, mas e você, batizado?
3: Sou.
0: Pois é, então precisa mais. Esse é o grande convite, né? A graça que Deus nos concedeu como eleito. E eleito para quê? Mas aí é interessante, né? Eu costumo dizer assim que eu tenho, primeiro, acho que eu preciso contar para vocês quem eu sou, né? Esqueci. Eu sou o Padre Manuel. E já tem quase 37 anos, no final do ano passado, fez 36 anos que eu estou aprendendo a ser padre, viu? Ainda não aprendi muita coisa não. Mas Deus, na sua infinita bondade, a cada dia me concede a graça de aprender mais um pouquinho, né? E por isso eu costumo dizer assim que eu sou um padre. Eu sou nascido, criado na roça, viu? E lá na minha região, sobretudo o pessoal, mas no tempo que eu era criança, né? Os que já compreendiam bem mais a vida, quando eles viam uma coisa assim, e era muito comum, por exemplo, às vezes a pessoa ia casar, e aí o sujeito mesmo fazia, né? O que eles chamavam os trastes de casa, né? A mesa, as cadeiras. E aí, às vezes, não dava, não tinha assim aquele acabamento, né? Então, às vezes, o pessoal olhava e falava assim, ah, isso aqui foi feito a machado. Não sei se vocês conhecem essa expressão, mas... Então, eu costumo dizer que eu sou um padre assim. Aí, vocês estão acostumados com esses padres feitos na oficina, né? Bem acabado, envernizado. Eu não sou assim, não. Tá? Mas... teve uns papas aí, né? Sobretudo Papa Bento, Papa Francisco, na sua eleição dizia assim, que eu sei que eu não sou um instrumento tão eficaz, mas Deus na sua bondade e infinita misericórdia dá conta de trabalhar com instrumentos ineficazes, inclusive com esses feitos a machado. Olha que maravilha, né? E aí eu gosto sempre, eu costumo dizer que tem algumas expressões que é constante na minha vida, na minha fala. Uma delas é perguntar por quê. É. Sempre as pessoas vêm, e é curioso porque assim como fala tanto a primeira leitura hoje, como o Salmo, né? Falando aí das... as pedradas que ganha, né? Das acusações. Às vezes, por isso, a gente leva umas pedradas também. Por exemplo, eu já fui acusado de ser um padre que não tem fé. Porque, por exemplo, às vezes as pessoas vêm conversar comigo sobre batizado e eu gosto sempre de perguntar, mas e por quê? Por que batizar? E as pessoas, ainda mais um padre, né? Esse padre não tem fé, não. A perguntar para que batizar? É, mas a gente precisa perguntar. Né? Porque às vezes a gente faz por fazer, né? Eu costumo brincar assim que às vezes nós batizamos muito mais por superstição do que por de fato compreender o sentido, o significado disso na nossa vida. É. E aí está o grande sentido, né? Lembrar de que nós somos, de fato, o povo eleito. Cada um de nós, né? Deus nos escolheu, nos chamou, e que maravilha, né? E aí que a gente vai, e aí eu gosto de dizer assim que, interessante, né? Se a gente vai ver também a dinâmica da nossa celebração. Para que proclamar, para celebrarmos a Eucaristia, que nós somos o povo eleito? Né? Porque aí está de fato o grande sinal do amor de Deus para conosco. Eu gosto de dizer assim que, como é bonito, né? A dinâmica pedagógica da nossa liturgia. Primeiro a gente celebra os grandes mistérios da nossa redenção. E quais são esses mistérios? Né? O mistério da encarnação, que a gente celebra no Natal. O mistério da paixão, morte e ressurreição de Jesus. Portanto, o caminho da nossa Páscoa, né? A nossa passagem da situação de pecado para a situação da graça, na nossa comunhão no amor de Deus. O mistério da ressurreição e o mistério da ascensão. os chamados tempos fortes da liturgia, né? E depois temos o tempo comum, onde eu gosto de dizer assim, nos é dado, né, como ensinamento, né, para a gente de fato viver essa eleição, para a gente de fato, né, conduzir a nossa vida, como conduzir a nossa vida para nos beneficiar desses grandes mistérios e aí de fato vivermos a nossa redenção, o resgate que Deus fez em Jesus Cristo, né, na sua ressurreição. E aí é outra coisa que de vez em quando eu sou acusado de não ter fé, porque eu gosto de dizer assim, e aí é interessante, né, nessa mania de perguntar, e aí eu costumo dizer assim, que tem pergunta que a gente tem a resposta na pontinha da língua, né? E eu gosto muito de perguntar assim, e o que é que Jesus veio fazer nesse mundo? O que é que vocês acham? Para que é que Jesus veio ao mundo? É uma pergunta que a gente tem a resposta na pontinha da língua, né? A gente logo diz, uai, nos salvar, né, padre? E eu costumo dizer assim, não. Credo? Então o senhor não acredita em Jesus Cristo? Acredito. Mas a salvação já tinha sido dada lá atrás, né? Lá no começo. E a gente jogou fora. E Deus, na sua infinita bondade, é interessante, né? Vamos abrir um parênteses aqui. Por que que eu gosto de dizer que a salvação tinha sido dada muito antes de Jesus? Voltando lá na história, né? Que eu fui nascido, criado na roça. E num tempo em que a gente não tinha muito recurso, as coisas eram mais... E aí a gente tinha que ficar... E aí é interessante, deixa eu perguntar aqui. Quem aqui que já brincou com barro? Já? Levante a mão, deixa eu ver. Quem já brincou com barro, levante a mão. Olha que tanto de gente, que maravilha, né? E eu falo assim que tem muita gente que aprendeu muita coisa na vida e parece coisa que não tem, nem tem nada a ver, mas brincando com barro. Eu falo assim que tem gente, por exemplo, que aprendeu até criar animais, né? Tem um tanto de gente, ainda há pouco conversava com alguém me falando do cachorro dele. É, e aprendeu a gostar de cachorro, gostar de cavalo, gostar de brincando com barro. E eu falo assim, e por que disso? Tanta gente que já brincou com barro. Porque até Deus brincou com barro. Onde você arranjou isso, padre? Está lá na Bíblia. Lá na Bíblia fala que Deus nos fez como? De que Deus nos fez? De barro, não foi? E aí eu falo assim, Deus brincando. E aí eu tenho a impressão, sabe, gente? Que quando Deus fez esse bonecão aqui, ele não fez desse tamanho, né? Era pequeno. Aí ele deve ter olhado e dito assim, mas que coisa mais bonitinha do pai. É? E a gente tem que sentir assim, cada um de nós. E aí é interessante em que Deus se inspirou para nos criar. E é por isso que nós temos que pensar, de fato, acreditar que eu sou a coisa mais bonitinha dele, porque ele me fez a sua imagem e semelhança. É? Olha que bonito. E aí, tendo visto, né? Exclamaram, que coisa mais bonitinha do pai, o que que ele fez? Deu-nos a graça da vida. Uau! Soprou, né? E suscitou a vida. Olha que maravilha. E aí é interessante, né? E aí a gente volta lá na eleição. para que ele nos elegeu, né? A Bíblia diz para nós quanto tempo que Deus gastou para criar o universo? Hã? Mentira. Por isso que eles falam que sete é quando mentiroso, né? Não foi sete dias, não. Foi só seis. Né? E é interessante, né? E qual que foi a última coisa que Deus fez? Das criaturas, qual que foi a última? Nós, ser humano. E aí é interessante porque a Bíblia diz assim, que Deus fez tudo e viu o que era. A gente, quando nós fazemos uma obra, por mais que ficou do jeito que a gente tinha imaginado, a gente nunca fala que ficou bom, né? A gente fala que ficou mais ou menos, não é assim? Vai lá, faz, ficou mais ou menos, né? Da próxima fica melhor, né? Mas Deus não. Deus fez e viu que tudo era muito bom. E aí a última criatura foi o ser humano, né? E aí Deus confiou, né? Isso que era tudo muito bom aos cuidados do ser humano. Só que a gente não entendeu muito isso, não, né? Ainda tem gente brigando até hoje, porque quando a igreja fala aí, por exemplo, nós tivemos há pouco tempo a campanha da fraternidade falando da natureza, né? A importância do cuidado com a casa comum, a ecologia integral. Tem gente xingando até hoje porque a igreja não tem que falar disso, não. A igreja tem que preocupar com as almas. E aí eu falo assim, coitado, não leu a Bíblia até hoje, né? Porque foi Deus que nos confiou para a gente cuidar. Só que a gente não entendeu, né? E aí foi exatamente nesse cuidado, aí o Adão não entendeu que ele tinha sido eleito, né? E meteu o pé pelas mãos e virou as costas para Deus. Julgou a salvação fora. Mas é interessante, né? Porque, e aí? O Adão virou as costas para Deus, mas e Deus? Eu brinco assim que é interessante, né? Vocês que são pais e mães, têm mais facilidade de entender isso do que quem não tem filho, né? Lá em casa nós somos 9 irmãos, dos quais 5 homens. E eu me lembro, né, quando a gente ia virando assim, adolescente, como dizia também o povo lá da região, da roça, né? E aí a gente começava a crescer as asinhas e achava que já podia voar sozinho, né? Achar que já era dono dos nariz e já começava até a desobedecer, né? Aí saía de casa, principalmente eu, né? Ia caçar os forró. E aí às vezes começava a demorar para chegar em casa. Ia passando a meia-noite, ia chegando a madrugada. Como é que fica os pais? Né? Aí minha mãe falava assim, ô meu filho, vocês deixam a gente com a purga atrás da orelha, pensando o que pode estar acontecendo. E assim foi Deus. E aí Deus começou a andar atrás desse cabuquinho chamado Adão. E eu fico imaginando, sabe? Quanto grito Deus dava, né? Adão, onde que você está, meu filho? E quanto mais Deus chamava, mais o Adão escondia, corria. Até um dia que não teve jeito, né? Eu falo assim que Deus, igual aquele caboclo que é criador de gado, né? E que não mora lá na fazenda, mas de repente o dia que chega, né? E aí faltou uma, Aliás, tem um canto bonito, sim, né? Eram 100 ovelhas que o pastor possuía. Mas sucedeu um dia que lhe faltava uma. O que ele fez? Deixou as 99 lá no curral, nem foi atrás da outra. Assim foi Deus com Adão. E o Adão, percebendo, sentindo os passos de Deus, cada vez mais embrenhava, né? Até um dia que eu fico imaginando assim, que Deus, na dobrada de um espigão, deu uma cabeceira lá no Adão, não teve jeito dele atravessar para o outro lado, né? E aí ele teve que encarar. E aí Deus perguntou para ele: o que aconteceu? O que o Adão respondeu? Quem lembra? O que o Adão respondeu para Deus? Hã? Descobri que estava nu, fiquei com vergonha e me escondi. E eu falo assim que essa... E aí Deus ainda pergunta para ele, mas e quem te contou que você estava nu? Eu falo assim que essa desculpa a gente carrega até hoje, né? Já viu? O tanto que a gente fica escondendo de Deus... Já viu a dificuldade que a gente tem para se confessar? É? Mas Deus acolhe o Adão, né? Eu penso que abraça, diz para ele que estava com saudade, estava preocupado, né? Adiantou muito nada, né? Continuou. Mas Deus não esquece, não. E aí Deus vem sempre em socorro, né? Aí Deus manda aquele tanto de gente, né? Os patriarcas, os profetas, os juízes. E continua mandando até hoje, né? E a gente continua. E aí chega um determinado momento que Deus nos dá o seu próprio filho para nos resgatar. E aí é interessante, né? Eu falo assim que a gente precisava estudar mais, né? Eu me lembro, eu tive uma professora de português, que aliás, na época ela foi minha professora, ela morava aqui, em Dores. Vê se alguém conheceu a dona. Eu misturei o nome, mas me parece que era Helena Emília de São José. Conheceu? Era isso mesmo? Esse nome mesmo? Eu me lembro da dona Helena ensinando para a gente como é que é a formação das palavras. E aí ela... Ah, palavra é constituída, muitas, de três partes. Tem a raiz ou radical, que é a parte central, principal... E muitas têm um pedaço antes, chamado de prefixo, e uma parte depois, chamado de sufixo. E isso muda muita coisa. E aí é interessante, né? E nós temos um tanto de palavra que, por exemplo, tem esse pedacinho antes, chamado sufixo, que é chamado ré, né? Aliás, é interessante. Você tem carro? Tem? O seu sogro me contou que foi motorista, foi de ônibus, né? Um ônibus eu não sei. Não, sogro não, pai, né? Não? Uai. Amigo. Ah, então desculpa. E seu carro tem quantas marchas?
2: 6 com ré.
0: Ah, tá vendo? Ele é esperto. Dizer que é 6 com ré. Não, não é com ré, não. É interessante porque às vezes a gente pergunta, né? Quantas marchas tem o carro? 5. Tem certeza? A gente esquece do ré, né? Mas será que alguém dá conta de dirigir um carro que não tem ré? E isso é fundamental, inclusive, na nossa vida. Por isso, voltando quando eu dizia que Jesus não falou que veio para nos salvar, né? Porque a salvação já tinha sido dada. Ele veio para nos resgatar. A gente jogou fora o que Deus tinha dado, se embrenhou, e Jesus veio nos dar, e olha para ver, por isso como é bonito a ressurreição. Eu dizia que Deus, ao nos criar, né, quando viu esse boneco bonito, fez suscitar a vida. E a gente jogou fora. E aí Jesus nos resgatou fazendo o quê? Ressuscitando. Por isso ele começa dizendo, né, que eu vim para que todos tenham vida e vida em plenitude. Olha que bonito, né? Mas para que a gente recupere, né, essa condição de vida plena, e aí Jesus começa a mostrar, por isso ele afirma, eu sou o caminho, a verdade e a vida. E aí ao dizer que veio para que todos tenham vida, ele já começa a nos ensinar o caminho. E qual é o caminho? Qual que é o primeiro passo? Conversão. Quando a gente vai virar motorista, né? Lá para ser habilitado, o examinador costuma dizer para a gente, ó, ali na frente você vai fazer uma conversão. E determina, né, se é a direita, se é a esquerda. E às vezes a gente, na nossa caminhada de fé, a gente não entende bem isso, né? E por isso é interessante, porque e aí a gente canta, né, maravilhosamente, somos nós o povo eleito. Mas parece que é só enquanto a gente está aqui dentro da igreja, né? Somos nós o povo eleito, que o Cristo veio reunir, a gente reúne, celebra. E é interessante, né? Você já viu a necessidade que a gente tem de falar que tem fé? Proclamar a nossa fé? E a gente costuma até ainda justificar dizendo, né? Comprovando que temos, padre, eu tenho muita fé em Deus, eu vou à missa todo domingo, eu rezo o terço. Agora não é só mais o terço, né? Agora, muita gente que levanta, inclusive, de madrugada para rezar o rosário, isso é bonito, é importante, mas é preciso a gente levar isso para a vida, né? Porque é sinal de fé. Mas aí, a gente vem à missa todo domingo, afirma que o Senhor está no meio de nós, proclama a sua palavra, dizendo, essa é a palavra do Senhor, e por isso a palavra de salvação. E aí depois termina, a gente vai embora, né? E diante das muitas situações da vida, na hora da gente concretizar o que nós estamos celebrando hoje pela palavra, a gente tem medo. E aí a gente fala assim, eu não tenho nada com isso. Graças a Deus isso não acontece aqui em Dores, não acontece em Minas Gerais, não acontece no Brasil, né? Isso acontece muito, por exemplo, lá no Irã, lá na Ucrânia, por isso eles estão em guerra. No Brasil não, no Brasil tudo muito bem, né? Olha para ver. E aí essas situações, eu não tenho nada com isso, eu? E aí a gente lamenta tanta coisa, não é? E com razão. Por exemplo, quanto nós lamentamos, né? Aí no Brasil, as injustiças, as intrigas, né? A insegurança. Aliás, até tema de... virou agora tema eleitoral, né? Segurança pública. Mas aí eu não tenho nada com isso. Quem tem a ver com isso é o governo, é a polícia, eu não. Você está doido de eu me meter nisso? Por que não? Olha o que, que o profeta falou para nós. Daí São Paulo, né, lá na segunda leitura, olha, por um só homem, o Adão, entrou o pecado no mundo e pelo pecado a desgraça, a morte, mas também em Jesus Cristo se manifestou a plenitude da graça, da redenção, que é o que nós estamos celebrando, né? Olha que maravilha. E ele nos exorta, né? Não tenhais medo. E termina dizendo, e por que, que a gente não deve ter medo? E aí ele termina dizendo: olha, todo aquele que se declarar meu favor, eu também me declararei seu favor diante do Pai. Mas aquele que me negar diante dos homens, eu também negarei diante do Pai. E aí é interessante, né, o que a gente pede. Olha que bonito o que a gente rezou, né? Me ajuda aqui. Acha aí a oração da missa de hoje. Misturei, tá para frente aí. Hoje, 21 de

0: Olhem aqui. Concedei-nos, Senhor, a graça de sempre temer e amar vosso santo nome, pois nunca cessais de conduzir os que firmais solidamente no vosso amor. E aí é interessante, eu costumo dizer assim, como que as coisas são reais na nossa vida, né? De vez em quando, às vezes a gente reclama, né? Ah, mas parece que Deus não me ouve. Eu rezo, rezo. Mas é porque muitas vezes a gente não leva o que a gente reza para a nossa vida, né? E portanto, olha, concedei-nos, Senhor, a graça de sempre temer e amar vosso santo nome. E aí ele nos dá garantia, né? Pois nunca cessais de conduzir os que firmais solidamente no vosso amor. E aí é preciso a gente olhar a nossa vida, né? Será que de fato eu tenho testemunhado aqui no canto que foi colocado aqui para a aclamação do Evangelho? É também um pedido, né? O Espírito Santo, não, não é nesse que está aqui, não, no que está no, aqui no missal, né? No lecionário. Um versículo aqui. Não, o Espírito Santo, a verdade de mim irá testemunhar, e vós, minhas testemunhas, sereis em todo lugar. Portanto, irmãos e irmãs, peçamos a Deus, né, que nessa sua infinitude de amor, nos conceda de fato essa graça, né, para que a gente sempre teme e viva o seu, verdadeiramente o seu amor, nessa certeza, né, de que assim nós estaremos criando condições, né, fazendo com que o nosso mundo seja verdadeiramente um lugar da realização da vontade de Deus. Lembrando que a sua vontade é que todos tenham vida e vida em plenitude. E isso sem termos medo, porque somos dele, o povo eleito, que o Cristo veio reunir e nos envia para sermos no mundo sinais da sua presença. E assim, com as nossas obras, manifestar o seu amor, a sua bondade, a sua misericórdia, dando conta de transformar o nosso mundo. Nessa alegria, com essa esperança, professemos a nossa fé. Creio em Deus Pai, Todo-Poderoso,
1: Criador do céu e da terra, e em Jesus Cristo, seu único Filho, nosso Senhor, que foi concebido pelo poder do Espírito Santo, nasceu da Virgem Maria, padeceu sob Pôncio Pilatos, foi crucificado, morto e sepultado, desceu à mansão dos mortos, ressuscitou ao terceiro dia, subiu aos céus, está sentado à direita de Deus Pai Todo-Poderoso, de onde há de vir a julgar os vivos e os mortos. Creio no Espírito Santo, na Santa Igreja Católica, na comunhão dos santos, na remissão dos pecados, na ressurreição da carne, na vida eterna. Amém.
0: Irmãs e irmãos, imploremos a Cristo, Filho de Deus, para que sua força nos guarde no caminho da vida, rezando: Cristo, ouvi-nos, Cristo, atendei-nos.
1: Cristo, ouvi-nos, Cristo, atendei-nos. Para que Cristo guie a Igreja, povo de Deus, e ela seja preenchida de coragem, audaciosa, esperança e alegria, para que ajude a humanidade a vencer seus medos, as trevas e a morte, rezemos: Cristo, ouvi-nos, Cristo, atendei-nos. Para que Cristo, o servo sofredor, nos ajude a superar com paciência, perseverança e amor os dramas que afligem o mundo atual, rezemos:
2: Cristo, ouvi-nos, Cristo, atendei-nos.
1: Para que Cristo, o verdadeiro bem-aventurado, dê discernimento à humanidade diante dos bombardeios e de informação, nas más notícias e das crueldades, rezemos:
2: Cristo, ouvi-nos, Cristo, atendei-nos.
1: Para que Cristo, que vê os sentimentos do coração. Afaste-nos de todo medo e de toda a escuridão, a fim de que sejamos testemunhas da força e do grande amor do Senhor. Rezemos.
2: Cristo.
1: Pelo Padre Manuel, que hoje nos visita e preside essa celebração, para que o Espírito Santo o cumule de sabedoria, saúde e zelo apostólico, e que sua missão continue gerando muitos frutos para a Igreja, rezemos.
0: Ó Cristo, Salvador de todo o universo, sois o bom pastor. Ouvi as nossas súplicas humildes e confiantes, vós que viveis e reinais pelos séculos dos séculos.
1: Amém. Amém.

0: Rezemos, irmãos e irmãs, para que o nosso sacrifício seja aceito e acolhido por Deus Pai Todo-Poderoso.
1: Receba, Senhor, por tuas mãos este sacrifício, para a glória de seu nome, para o nosso bem e de toda a Santa Igreja.
0: Acolhei, Senhor, nós os pedimos este sacrifício de louvor e de reconciliação, e fazei que por ele purificados, vos ofereçamos o afeto de um coração que vos agrade, por Cristo nosso Senhor.
1: Amém. Amém.
0: O Senhor esteja convosco.
1: Ele está no meio de nós.
0: Corações ao alto.
1: O nosso coração está

Livrai-vos na tribulação, nem se esqueça de louvar-vos na alegria. Por Cristo, Senhor nosso. Por isso, associados aos coros dos anjos, nós os louvamos com alegria, cantando a uma só voz.

0: Na verdade, vós sois santo, ó Deus do universo, e tudo que criastes proclama vosso louvor. Porque por Jesus Cristo, vosso Filho e Senhor nosso, e pela força do Espírito Santo, dais vida e santidade a todas as coisas, e não cessai de unir para vós um povo que vos ofereça em toda parte, do nascer ao pôr do sol, um sacrifício perfeito. Por isso, ó Pai, nós os suplicamos, santificai pelo Espírito Santo as oferendas que vos apresentamos para serem consagradas, a fim de que se tornem o corpo e o sangue de vosso Filho, nosso Senhor Jesus Cristo, que nos mandou celebrar estes mistérios.
1: Enviai o vosso Espírito Santo.
0: Na noite em que ia ser entregue, Jesus tomou o pão, pronunciou a bênção de ação de graças, partiu e o deu aos seus discípulos, dizendo: tomai todos e comei. Isto é o meu corpo, que será entregue por vós. Do mesmo modo, no fim da ceia, ele tomou o cálice em suas mãos, pronunciou a bênção de ação de graças e o deu a seus discípulos, dizendo: tomai todos e bebei. Este é o cálice do meu sangue, o sangue da nova e eterna aliança, que será derramado por vós e por todos para a remissão dos pecados. Fazei isto em memória de mim. Mistério da fé.
1: Anunciamos, Senhor, a vossa morte e proclamamos a vossa ressurreição. Vinde, Senhor Jesus.
0: Celebrando agora, ó Pai, o memorial da paixão redentora do vosso Filho, da sua gloriosa ressurreição e ascensão ao céu, e enquanto esperamos sua nova vinda, nós os oferecemos em ação de graças este sacrifício vivo e santo.
1: Aceitai, ó Senhor, a nossa oferta.
0: Olhai com bondade a oblação da vossa Igreja e reconhecei nela o sacrifício que nos reconciliou convosco. Concedei que, alimentando-nos com o corpo e o sangue do vosso Filho, repletos do Espírito Santo, nos tornemos em Cristo um só corpo e um só Espírito.
1: O Espírito nos una num só corpo.
0: Que o mesmo Espírito faça de nós uma eterna oferenda, para alcançarmos a herança com os vossos eleitos. A Santíssima Virgem Maria, Mãe de Deus, São José, seu esposo, os vossos santos apóstolos e gloriosos mártires, São Rafael Arcanjo e todos os santos que não cessam de interceder por nós na vossa

0: vossa presença.
1: Fazei de nós uma perfeita oferenda.
0: Nós o suplicamos, Senhor, que este sacrifício da nossa reconciliação estenda a paz e a salvação ao mundo inteiro. Confirmai na fé e na caridade a vossa Igreja, que caminha neste mundo com o vosso servo, o Papa Leão, nosso Bispo José Aristeu, com os bispos do mundo inteiro, os presbíteros e diáconos, os outros ministros e o povo por vós redimido. Atendei propícia as preces dessa família que reunistes em vossa presença. Reconduzi a vós, Pai de misericórdia, todos os vossos filhos e filhas dispersos pelo mundo inteiro.
1: Lembrai-vos, ó Pai, da vossa Igreja.
0: Acolhei com bondade no vosso reino os nossos irmãos e irmãs que partiram desta vida. Lembremos nossos familiares, nossos amigos falecidos. E todos os que morreram na vossa amizade. Unidos a eles, esperamos também nós saciar-nos eternamente da vossa glória, por Cristo, Senhor nosso. Por Ele, dais ao mundo todo o bem e toda a graça. Por Cristo, com Cristo e em Cristo, a vós, Deus Pai Todo-Poderoso, na unidade do Espírito Santo, toda honra e toda glória, por todos os séculos dos séculos. Irmãos e irmãs, somos chamados filhos de Deus, e realmente o somos. Por isso, podemos rezar confiantes. Pai nosso, que estais em céus, santificado seja o vosso nome.
2: Venha a nós o vosso reino, seja feita a vossa vontade, assim na terra como no céu. O pão nosso de cada dia nos dai hoje. Perdoai as nossas ofensas, assim como nós perdoamos a quem nos tem ofendido. Não nos deixeis cair em tentação, mas livrai-nos do mal.
0: Livrai-nos de todos os males, ó Pai. Dai-nos hoje a vossa paz. Ajudados pela vossa misericórdia, sejamos sempre livres do pecado e protegidos de todos os perigos, enquanto aguardamos a feliz esperança e a vinda de nosso Salvador, Jesus Cristo.
1: Vosso é o reino, o poder e a glória para sempre.
0: Senhor Jesus Cristo, dissestes aos vossos apóstolos: eu vos deixo a paz, eu vos dou a minha paz. Não amareis os nossos pecados, mas a fé que anima a vossa Igreja. Dai-lhe segundo o vosso desejo a paz e a unidade. Vós que sois Deus, com o Pai e o Espírito Santo.
1: Amém.
0: A paz do Senhor esteja sempre convosco.
1: O amor de Cristo nos uniu.

0: Felizes os convidados a participarem do banquete nupcial do Cordeiro. Eis o Cordeiro de Deus que tira o pecado do mundo.
1: Senhor, eu não sou digno de que entreis em minha morada, mas dizei uma palavra e serei salva.
0: Corpo e o sangue de Cristo nos guardem para a vida eterna.
1: Amém.

0: Irmãos e irmãs, rezemos. Renovados pelo alimento do precioso corpo e sangue do vosso Filho, imploramos vossa misericórdia, Senhor. Dai-nos receber um dia resgatados para sempre a salvação que celebramos fielmente. Por Cristo nosso Senhor. Amém. Primeira, né? Quando a gente vem assim em lugar que vocês não vão nos ver todo dia, né? Daqui a pouco eu estou indo embora, aí vocês não vão ter jeito de me pegar e puxar a orelha. Então a gente pode pedir, né? O que eu quero pedir? Nós cantamos aí pedindo, né? Enviai, Senhor, operários para a messe de luz. Mas não basta a gente pedir aí em que envia, né? É preciso da gente cuidar muito dos enviados. Portanto, cuidem bem do Padre Reinaldo, viu? Para que ele seja sempre esse enviado de Deus, de Cristo, e possa ser de fato, né? Sabemos que vossos vigários são imagens do próprio Jesus, para que ele seja cada vez mais esta imagem de Cristo Jesus. O Senhor esteja convosco.
1: Ele está no meio de nós.
0: Pela intercessão da Virgem Maria, a Mãe de Deus, Nossa Senhora das Dores, São José, Arcanjo São Rafael, abençoe-vos Deus Todo-Poderoso, Pai, Filho e Espírito Santo.
1: Amém. Amém.
0: Bom dia a todos. Todos tenham uma boa semana, com muita saúde, bons trabalhos. Ide em paz e o Senhor os acompanhe.
1: Graças a Deus.

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5: 10h22. 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

Olá, caipirada de plantão, vem comigo, está no ar mais uma edição do nosso Domingão Sertanejo. Mais uma vez, uma satisfação receber você por aqui, pra gente curtir grandes sucessos da nossa música sertaneja, da nossa música caipira. Eu sou o André Viola e a gente abre o nosso Domingão Sertanejo com Chico Rei Paraná, Canarinho.

0: goiano e paranaense, o Doutor e o Caipira. Você ouviu antes Zezé de Camargo e Luciano com Lorena e Rafaela, Matuto, Ronaldo, Viola e João Carvalho, Paixão Goiana. E começando o nosso Domingão Sertanejo com Chico Rei Paraná, Canarinho Prisioneiro. Fica ligado aqui que depois do intervalo eu volto trazendo Milionário e José Rico e muito mais.
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8: 10h41.
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1: Vamos que vamos, aqui com o nosso Domingão Sertanejo, já de volta no seu rádio. Trazendo sucesso pra gente recordar, Milionário e José Rico, Lenha Molhada.

0: Tunico e Tinoco, Cana Verde, se ouviu antes trio Parada Dura, Telefone Mudo, César e Paulinho, Alma Gêmea e ainda Milionário e José Rico, Lenha Molhada. O Domingão Sertanejo volta depois do intervalo.
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E já tô de volta aqui com o nosso Domingão Sertanejo, você sempre recordando grandes sucessos aqui com a gente. Daniel com José Camilo.

0: Chamada a cobrar, Tião Carreiro e Pardinho. Você ouviu antes Mato Grosso e Matias, Mistérios, Chitãozinho e Chororó, Amante Amada e ainda Daniel com José Camilo, Jeitão de Caboclo. Depois do intervalo tem Rio Negro e Solimões, Felipe Falcão e muito mais aqui no Domingão Sertanejo.
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2: 11:15.
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1: Do jeito que o povo gosta, já tô de volta aqui com o nosso Domingão Sertanejo. Já trazendo ao Almir Sáter, Trem do Pantanal.

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0: de Paulo e Paulino. Sonhei com você. Você ouviu antes Felipe Falcão e Eu Sem Ninguém, Rio Negro e Solimões, Carro Velho e ainda Almir Sater, Trem do Pantanal. O Domingão Sertanejo volta já já com muito mais sucessos pra você.
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11: 11:32.
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1: Deixa comigo, já tô de volta aqui com o nosso Domingão Sertanejo, agradecendo sempre o carinho da sua audiência, ligadinho aqui com a gente. Eu sou o André Viola e a gente continua juntos por aqui. Breno Reis e Marco Viola, sou o violino.

0: Amor e Augusto, Defeito nas Mãos. Você ouviu antes Juan e Mancini, Cidade, Guilherme Santiago, Jogado na Rua, e ainda Breno Reis e Marco Viola, Sou Violeiro. Daqui a pouco, depois do intervalo, tem Zé Mulato e Cassiano e muito mais aqui no Domingão Sertanejo.
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5: 11:48.
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1: Você ligadinho aqui, matando saudades, recordando sucessos no nosso Domingão Sertanejo. É muito mais gostoso junto com você. João Carreiro, volta pro meu...

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1: Pessoal, vou dizer pra vocês agora a pura filosofia do Cerrado.
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1: O homem e a espingarda. É, tô vendo aí que tem muita gente com botina nova, hein? Zé Mulato e Cassiano. Você ouviu antes Zé Henrique, Gabriel, Canoeiro, Bruno Nasso e

0: Valdirene, Vida de Peão e ainda João Carreiro, Volta pro Meu Coração. Daqui a pouco, depois do intervalo, a gente mata saudades com João Paulo e Daniel e muito mais.
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8: Meio-dia e 7.
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1: Esse é o Domingão Sertanejo que já tá de volta, recordando o sucesso com João Paulo e Daniel Paloma.

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0: Essa é uma autêntica moda de viola, Delay Dorivan, Se os Animais Falassem. Se ouviu antes Marciano, Amor Clandestino, Geraldo Viola e Paranaense, Pergunte a Ela, e ainda João Paulo e Daniel, Paloma. Daqui a pouco, depois do intervalo, tem Sérgio Reis e muito mais, aqui no Domingão Sertanejo.
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11: Meio-dia e 25.
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1: Esse é o Domingão Sertanejo, sucesso que você gosta, você ouve aqui. Aviso o pessoal lá em casa que hoje eu não posso ir. Sérgio Reis.

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0: Solevante Juvenil, Toalha Molhada. Você ouviu antes Marco e Mário, A Mulher Mais Feliz, Luiz Cláudio e Juliano com Mato Grosso, Distante e ainda Sérgio Reis, Hoje Eu Não Posso Ir.
1: Dá licença, minha gente, desculpe a pouca demora, a prosa tá muito boa, mas tenho que ir embora.
0: Essas foram as últimas de hoje do nosso Domingão Sertanejo, que está chegando ao final. Mais uma vez, agradecido pelo carinho da sua audiência, e no próximo domingo tem mais. Abraço do Viola, até lá!
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7: Meio-dia e 42.
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gente! Olha só, eu, Tati Invade, invadindo a sua vida a partir de agora. O nosso Festival Sertanejo está no ar. Vamos se esbaldar com as melhores, mais pedidas, mais ouvidas, mais tocadas do mundo sertanejo. Está aqui a partir de agora. Aumenta o volume do seu rádio, vai. Eu tô avisando, aumenta que você vai gostar. E já vamos começar, hein, com Zé Neto Cristiano. Cadeira Cativa, tudo de bom pra você que está ouvindo o nosso Festival Sertanejo.

0: Matheus.
1: Bom demais.
2: Obrigado, Juninho.
3: Mariane Matheus, Israel e Rodolfo, Desculpinha Vagabunda, Coração na Cama, o Guilherme, você ouviu Caipira, Eu Sou, Chitãozinho Chororó com Traia Véia. Daqui a pouquinho volto, tem mais Festival Sertanejo, tem muito mais pra você.
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12: Meio-dia e 57.
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Câmera Lenta, Mari Fernandes, Lance Individual, Jorge Mateus e Imagina Eu, Eduardo Costa. Uma é melhor do que a outra aqui no nosso Festival Sertanejo. Daqui a pouquinho tem eles, Fidume Jeca com Fernando e Sorocaba. Quer saber qual é ou você já sabe? Fica aí que eu volto já, hein?

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2: 1 e 12.
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Eu, Tati Invade, já estou de volta com o nosso Festival Sertanejo e agora tem Cortando as BRs com Fidu Mijeca e Fernando e Sorocaba.

0: Te Amo e Nada Mais.
1: Te Amo e Nada Mais. Foi João Neto e Frederico com Jorge Mateus. O nosso Festival Sertanejo trouxe Gustavo Lima. Não Pega Ninguém Ainda. Sempre Te Amei, Bruno e Barreto. Pra você que está ouvindo o nosso Festival Sertanejo, um abraço especial da Tati Invade. Um final de semana gostoso pra você. Daqui a pouquinho tem mais do Mundo Sertanejo.
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0: aquela! João Neto e Frederico Panda e Mariana Fagundes. Só se for sozinho, Jorge Mateus. Tivemos Agrofarra, Antony Gabriel e Marco Brasil Filho. É o nosso Festival Sertanejo, o mundo sertanejo invadindo o seu final de semana. Eu volto bem rápido com muito mais pra você.
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10: 1:41.
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0: Estado, sucesso de Fiorella com Hugo Henrique, Corações Egoístas, Leandro e Romário, Ícaro e Gilmar. Tivemos Maiara e Maraísa, Quem Sente Saudade Sou Eu. Tá aproveitando esse momento? Bom, eu estou aproveitando muito, porque eu amo passar esses momentos, essa hora aqui com você. Com o nosso Festival Sertanejo, é onde a gente se desliga, curte e aproveita. Daqui a pouquinho a gente aproveita mais, hein? Porque tem música boa, moda boa. Fica aí que eu volto já.
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3: 1h53.
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0: Bora lá, o nosso Festival Sertanejo comigo, Tati Invade. Agora tem Marcos e Beluti, Nadson Ferinha. Com um beijo.

0: Jefferson Moraes. Oi, nego. Teve participação da Maraísa aí, viu? Tivemos Felipe Rodrigo, ignora. Surto de amor, Bruni Marrone com Jorge Matheus. Daqui a pouco eu volto com Matheus e Cauã, Jorge Matheus e muito mais. É o nosso Festival Sertanejo invadindo o seu final de semana.
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5: 12 e 8.
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1: Consciência, com Maiara e Maraísa, Nayara Azevedo e Fred Fabrício. Beijo de Vingança foi Lauana Prado. Gaivota, Jorge Matheus com Matheus e Cauã. Música maravilhosa, aliás, só as melhores, né? Programa tá bom demais, mas o melhor de tudo isso é ter você aqui comigo. Muito obrigada, tá? Daqui a pouquinho volto. É rapidão, vou beber uma água e volto já.
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2: 2h22.
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0: Ah, como eu amo essa música. Aliás, eu sou fã deles, tá? Zezé Di Camargo e Luciano, Irmão da Lua, Amigo das Estrelas. Marco Brasil Filho, João Nelore Texano e DJ Kevin cantou pra gente Sabor Cowboy. Tivemos Luan Pereira, Murilo Rufi, Falta de Quê, encerrando esse programa com sucesso, minha gente. Bom demais! O nosso Festival Sertanejo está ficando por aqui, mas eu já quero agradecer a sua companhia e já quero te convidar para o próximo final de semana a gente se encontrar aqui no mesmo horário. Continue curtindo, ouvindo a nossa programação, viu? Um beijo da Tati Invade no seu coração. Fica com Deus e até o próximo final de semana. Tchau, gente!
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8: 12h37.
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Fala aí, pessoas! Tudo bem com você? Tudo certinho? Bom final de semana para todo mundo que se liga e gosta, curte o melhor do Flashback Internacional. Prazer, eu sou André Colatti, a partir de agora, juntos, aqui em mais um Arquivo X. O arquivo tá com tudo, só musicão para você, uma atrás da outra. E para começar bem a nossa programação, tem o som de CC Music Factory.

0: Let's Dance, o som de Five aqui na programação. Demis Roussos com Forever and Ever. A primeirinha foi CC Music Factory. Eu já vou pro intervalo aqui. Bom fim de semana pra você. Pera aí que eu já volto. Calma que tem mais música pela frente ainda.
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4: 2:51.
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0: Todo mundo ligado aqui no arquivo, claro, só as melhores músicas internacionais pra você, comigo mesmo, André Colati. Estamos juntos. Alô, Brasil! Vem comigo, Brasil, porque o fim de semana tem Arquivo X pra você. Dr. Alban com Sing Hallelujah, de 1993.

0: Sonsaço pra você aqui no Arquivo X Fan Factory. Ainda curtimos o som de Foreigner e a primeirinha foi Dr. Alban. Começamos bem lá o bloco com Sync, Aleluia. Gente, vou pro intervalinho rápido, fica aí. Bom fim de semana pra você e obrigado por essa audiência maravilhosa.
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9: 3 e 5.
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0: Sinceramente, gente, apresentar o Arquivo X no seu fim de semana é uma delícia. A audiência tá bombando, todo mundo curtindo, você no carro, em casa, no trabalho, aonde quer que você esteja ouvindo aqui a nossa programação. Tô junto contigo, hein? André Colatti, no seu finalzão de semana. Alô, Brasil, vem comigo, hein? Essa audiência tá maravilhosa. Som agora é de Far West Movement. Essa aqui é pra você recordar e matar saudades, hein? Deixa rolar aí, DJ.

0: Give Johnny's She. Essa música é bacana, hein? Curtimos a música de Skyline Pigeon, o som de Elton John. E a primeirinha do bloco, nós abrimos muito bem aqui essa sequência. Você curtiu lá o som de Far East Movement. Muito bem, turma. Dá mais um tempinho que eu vou pro intervalo. Fica aí, aguenta aí que tem muita saudade pela frente. São 2 horas no seu fim de semana com o melhor do Flashback Internacional.
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5: 3:19.
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10: Opa, gente! Quanta gente curtindo a nossa programação, que audiência maravilhosa. A audiência tá bombando, bom fim de semana pra você. E ó, o arquivo segue, hein? Agora, trazendo esse sonsaço aqui, ó, com Inner Circle.

O som de Kisha. Guns N' Roses também passou por aqui, November Rain, e a primeirinha foi Inner Circle, só musicão pra você, um fim de semana abençoado pra toda a sua família. Eu preciso fazer mais um pequeno intervalo e a gente já volta no seu fim de semana. Vem comigo, tem muita saudade ainda, calma aí que tem muita coisa pela frente, turma. 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
8: Ao fim de semana lindo e maravilhoso para você, para sua família. Nós estamos aqui, ó, no Arquivo para todo o Brasil. É o seu Arquivo X no fim de semana com muita saudade no ar. Agora você pode aumentar o volume aí. Bora aumentar o volume. Vamos curtir esse som do Metallica. Lembra aí? Vai! É, do filme Missão Impossível.

0: Sonsaço pra você, Lollipop, o som de Lil Wayne aqui no Arquivo X. Tivemos o som da inesquecível, a saudosa Laura Brignan e a música Self Control. Ainda a primeirinha lá foi do Metallica, foi a trilha do filme Missão Impossível. Gente, dá mais um tempinho, eu preciso fazer mais um break. Eu já volto, porque tem muito mais pela frente. Bom fim de semana pra você e até daqui a pouco, turma!
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4: 3h48.
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0: Fim de semana, é aqui, ó, no Arquivo X para todo o Brasil. Eu, André Colatti, estou junto com você, trazendo as melhores músicas do passado, de presente para todo mundo. Sonsaço para você. Aumenta o volume. New Order.

0: MC. Curtimos também Mississippi com Pussycat. E New Order abriu bem esse bloco aqui do seu Arquivo X. Ei, preciso fazer mais um intervalo aqui, né, produção? Fica aí que eu já volto. Estamos aqui para todo o Brasil e no seu fim de semana, só Flashback Internacional.
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3: 4 e 3.
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6: O Arquivo X é tudo de bom, não, é tudo de ótimo, gente. Obrigado pela audiência, você que tá no carro, no ônibus, no caminhão, você que tá no fim de semana, e ó, vou lembrar você, eu sempre falo aqui na programação, hein? Músicas escolhidas a dedo pela nossa produção, beleza? Agora tem o sonsaço de Nirvana.

0: Ok, esse é o som de OMC aqui na programação. Oasis também, você curtiu Wonderwall. Muito bem, vou pro intervalo. Ah, a primeira foi Nirvana, claro, né? Gente, fica aí, mais um intervalo chegando no arquivo e eu volto já já na sequência. É só esperar.
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4: 417.
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7: Sempre bom estar com você na melhor programação. Esse é o Arquivo X aqui no fim de semana para todo o Brasil comigo, André Colatti. Agora tem o solzaço de quem aí, produção? Breaking All the Rules é o Peter Frampton. Deixa rolar, meu DJ. Detona aí, garoto.

0: Phil Collins. Ainda curtimos Bee Gees, um clássico do Bee Gees, que você curtiu aqui, Speaks and Specs. Ainda tivemos o som de Peter Frampton com Breaking All the Rules. Acabou, né, produção? Vambora? Ponto final? Bom fim de semana pra você. Muito obrigado pela sua audiência, pelo seu carinho aí. Valeu mesmo. A gente se encontra semana que vem com mais uma edição do Arquivo X pra todo o Brasil. Vem aí mais um campeão de audiência. Tchau, gente. Até a próxima, hein? Valeu!
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10: Olá, um excelente final de semana pra você, começando mais uma edição da nossa Máquina do Tempo. Muito prazer, Carol Castro na área, trazendo músicas pra você recordar, cantar e fazer aquela viagem no tempo. A gente começa viajando ao som de Jota Quest, Só Hoje.
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0: Você ouviu o Luca Posta, antes viajamos ao som de Calcinha Preta hoje à noite, LS Jack sem radar.
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1: 4h50.
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0: Segundo bloco tem Roxette, It Must Have Been Love.

0: No Sunshine, antes aquela viagem com Paralamas do Sucesso, Perplexo.
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6: 5 e 6.
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0: Terceiro bloco tem Detonautas quando o sol se for.

0: Que sequência, hein? Aquela viagem no tempo que a gente gosta. Já tem mais, não sai daí não.
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8: 5:24.
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0: Agora, what do you need? Abrindo o nosso quarto bloco.

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